Vamos começar com a audiência do Borges, que foi acusado de apologia ao crime. Pode entrar.